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0: André Andrade, vocês são demais. Somos fã de vocês.
1: Obrigado, obrigado Gini e Geno. E obrigado a essa galera.
0: Batem palmas pro André e Andrade. Tchau. Vocês estão uma dupla bacana. Leva um beijo pra Goiânia.

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0: Valeu.

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0: Oi, gente, muito boa tarde, muito boa tarde. Estamos chegando por aqui com mais uma edição da nossa programação, diariamente aqui através da Progresso FM. Muito boa tarde, Santa Rita. Boa tarde, Alto Paraná. Muito boa tarde, Paraguai. Estamos iniciando através da Progresso FM 88.3, a edição de sexta-feira. Opa, hoje sexta-feira, sextou até que enfim, né? Ô, semana que não acabava mais,
1: tio.
0: Vamos aí, mais faceiro do que ganso em taipa de açude nessa sextona, rapaz. Que coisa de louco. Aí, ó, mandando um abraço a todos os nossos amigos. Estamos começando por aqui até às 19 horas aí com muita música boa pra vocês curtirem aí nessa sexta-feira, né? Sexta-feira meio chuvosa por aqui pela capital do progresso, né? Tá garoandinho hoje, agora principalmente na parte da tarde. O clima, a temperatura nesse momento por Santa Rita, 13 graus a temperatura aqui na capital do progresso. Vamos dar uma conferida aqui na previsão do tempo aqui para ver o que nos indicam para os próximos dias aqui. É, nos próximos dias aqui, hoje sexta-feira. Vamos ver aí, ó, como é que fica o tempo. Amanhã o tempo ensolarado, domingo parcialmente nublado, segunda e terça-feira, segundo nos indicam aqui, tem mais garoa aí por nossa região aqui, né? Então aí vamos ter um fim de semana bastante agradável, né? Amanhã, sábado e domingo, a previsão aí é de tempo bom, né? Parcialmente nublado também. E as temperaturas aí na casa dos 21 graus no sábado e no domingo 20 graus. A mínima sábado, né, seria de 8 graus e domingo a mínima 11 graus. Já dá uma esquentadinha, né?

Olha aí os telefones habilitados para você mandar a sua mensagem de texto para cá, 0983-516-329 e também o 0983, ou seja, 0982-366-118, 0983-516-329 e 0982-366-118. Você pode pedir a sua música, mandar a sua mensagem pra gente, fazer a sua homenagem e assim nos ajude a programar as melhores aí até as 19 horas. Vamos começando muito bem com a seleção gaúcha aqui, vem bandas também, daqui a pouquinho voltamos aí com músicas e algumas primeiras mensagens que vem chegando pra gente. Até as 19 horas, lhe faço companhia.

0: E o sucesso aqui do João Bosco, e do Vinícius. Curtimos aí também, vários aqui. Deixa eu ver o que passou aqui, ó. Musical JM, Banda Lagoa Azul, passou os quatro Galdérios também. Vamos seguindo por aqui, através aí da Rádio Progresso 88.3, desde Santa Rita, Alto Paraná, Paraguai.
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0: Um abraço lá pro pessoal de Formosa que estão ligados comigo aí, a minha amiga Inês, ela já mandou mensagem pra gente aqui, ó. Diz que hoje vai ter uns chopes. Ah, tá certo, Inês. Um abraço pra Inês aí. Sextou, né? Sexta-feira. Hoje é dia de tomar um líquido, né? A gurizada que tá no trabalho ainda, né? Daqui a pouquinho, a partir das 18 horas, está liberado.

0: abraço lá pra Inês aí, alô, pessoal da Formosa ligado com a gente. Alô, dona Alci, alô, a Elisete também, a Vanessa. Um abraço pra esse pessoal aí. Nossos amigos que nos acompanham aí diariamente também aí pro pessoal lá da... Deixa eu ver aqui. Lá de Santa Rosa. Alô, meu amigo Dilo, sempre ligado com a gente também. Deixa eu ver quem mais nos acompanha. Alô, pessoal do Pirapitã. É, alô, meu amigo André, alô, galera aí é do Pirapitã que nos acompanha também. Pessoal lá do quilômetro 9, aí vamos estar aí no dia 16 de agosto, Denilson Gaiteiro e companhia fazendo um grande bailão por lá, né? Vai ser a festa patronal.
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o Ruco Ruco, aqui é do bonde do forró. Curtimos aí uma sertaneja, lembramos aí um pouquinho do KLB, né? A banda KLB antigamente. 1900 e antigamente, banda KLB cantou pra nós aí. E também uma homenagem aos pais também do Portal da Serra. Até às 19 horas vamos aí programando as melhores pra você. Um abraço lá pra Inês. A Inês já mandou mensagem pra gente. Diz que hoje o chope tá liberado. Ela falou assim que hoje o chope vai ser... É por conta de alguém aí, né? Que tá patrocinando. É a política, menino. Abraço lá pra Inês, pra criançada, pra todo o pessoal aí da Formosa ligado comigo. Meu amigo Jaison, aquele abraço, guri. Abraço lá pro pessoal do 32 também, a Ivete, que eu te apresento aí também. Deixa eu ver quem mais. É meu amigo Negão lá da Fazenda Olho d'Água. Alô, pessoal aí do Pacuquá, região de Panambi. Meu amigo Romualdo, tô esperando aí. Você vir pra cá pra passar a pegar o copo aí da banda Ruta Sexta Show, né? O copo personalizado aí que a dona Terezinha ganhou aí no sorteio no Dia das Mães, né? Assim vamos seguindo, agora são 17 horas com 43 minutinhos, né? O clima aqui pela cidade de Santa Rita aí, um clima ameno, né? Com um pouquinho friozinho, a temperatura segue aí na casa dos 13 graus nesse momento, na capital do progresso. Hoje tivemos aí um pouco de precipitações, né? Umas pancadas de chuva aí. Chuva não, garoa, né? Deu pra molhar bem as estradas por aqui. E o climinha bem fresquinho também. Alô, pessoal do Pirapitão, abraço lá pro... Deixa eu ver o meu amigo aqui, que sempre nos manda mensagem aqui. Deixa eu dar uma pegadinha aqui. 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Alô, Carminha, o pessoal de Irunha tá ligado comigo aí. Opa, bom, tem mais da conta. Deixa que ela faz, tanto de trás lá na frente, como de frente pra trás. Um abraço lá pra Mari também, que nos ouve através do aplicativo da Rádio Progresso. O pessoal que nos ouve através da internet também, nosso muito obrigado. Vamos trazendo aqui, ó, as gurias aqui, ó. João Carreira e Capataz e Bonde do Forró.

0: Raspa e Bruno e Barreto cantando aqui pra nós aqui, essa aqui, Lá Se Foi o Boi com as Cordas.
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0: É, hoje é sexta-feira, hoje tem que cuidar pra não ir os boi com a corda tudo, né? Amanhã é sabadão aí, a galera levanta gospino barbante, rapaz.
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0: Um abraço lá pro meu amigo Luiz, alô Luizinho, alô Ouro Verde aí, é o Luizinho da Ouro Verde, né? Meu parceirão. O Silvio também nos tá escutando hoje também, abraço Silvio.
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0: Um abraço lá pra Ivanir também, mandou mensagem pra gente. Pediu Eduardo Costa, deixa eu ver aqui. Ah, pediu a música A Carta. Vamos trazer, vamos preparar aqui pro Eduardo Costa. Faz dias que não roda nada do Eduardo Costa. Vou trazer uma seleção sertaneja em seguida aí, não? Eduardo Costa, Zezé de Camargo, João Paulo Daniel e algumas coisas das mais deles aí. Vamos curtindo aqui, mandar lá pro Ronaldão que tá ligado com a gente aí.

Escreva. Olha aí, curtimos uma seleção aí, uma seleção. Começamos com a música do Eduardo Costa. Aí depois tivemos aí também o... Deixa eu ver aqui, quem cantou pra nós aqui as últimas? César e Paulinha, Velha Carta. E essa aqui é a música do Sidney Lima, A Última Carta. É uma seleção, tudo pensado na carta, né? Olha aí, agora são certinhas, horas 18 horas com mais 4 minutinhos, 18 e 4 em todo o território nacional. Vamos seguindo por aqui até às 19 horas aí, levando o melhor da música pra você. Hoje eu tô com uma visita aqui no estúdio aqui, tá? Minha filha Ana Carolina. Ana Carolina é a minha filhona aqui que tá comigo aqui, nos acompanhando aqui. Hoje trouxe um cri-cri aqui, então na parte meio dá uma... Joga um cri-crizinho aí pra dar uma mastigada, né, filhota? Abraço, meu amigo Nelmo. Alô, Nelmo. Mas olha aí, ó, não é que ele tá escutando nós aí? Alô, pessoal do Cerro Largo. Ele tá no trecho, tá no trânsito. E tá apaixonado, ô menino, mas é bom demais, mano. Paixão é bom demais, né? Abraço, né? Um abraço os nossos amigos aí da comunidade do Cerro Largo. Alô, pessoal aí do baile do Chope, vai ter o Paulinho. Vou achar um do Paulinho aqui daqui a pouquinho pra rodar aí pro pessoal aí de Cerro Largo. 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

achei aqui na moda São Francisco, da banda São Francisco, Diga Locutor. Essa aqui é na voz do Paulinho. O tempo que o Paulinho fazia parte da banda São Francisco. Mas agora ele tá aí o PF do Bailão, né? PF do Bailão. Daqui a pouco eu vou achar uma mais atual aí do Paulinho. Eles que vão estar aí no Bailão do Shopping Cerro Largo.

0: Olha aí o sucesso, a banda São Marino. Curtimos aí também uma seleção do Paulinho. O PF do bailão. Aí daqui uns dias o gurizado vai estar aí em Cerro Largo, por aí no grande bailão do Chope. Esses guri aí, bom demais da conta, hein?
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0: Tamo aí, vamos seguindo até as 19 horas, agora são 18 mais 17 minutos, 13 graus aí a temperatura na capital do progresso. Tamo meio engripado, meio rouco, não sei se é falta de vitamina C, né, de repente, né, ou falta de pinga mesmo, né, pra dar uma limpada na voz, tchê. E aí quando estamos mais ou menos assim, temos que se cuidar um pouquinho. O clima tá frio, tá calor, mas mais frio do que calor, na verdade, né? De dia realmente tá um pouco quente às vezes, mas o frio aí na maior parte da noite, a tardezinha, de manhã cedo. Então aí as gripes vêm chegando com força, né? E nós aí também, guarda e meia, nós passamos perrengue com ela. Não é só vocês aí, viu? A gripe pega pareio, rapaz. A gripe é igual o meu amigo. Manda um abraço lá pra ele aqui. O guri que trabalha aqui na Total aqui, diz que ele é que nem radar.
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Abraço pro pessoal da lanchonete Esquinão, também estão ligados com a gente. Pessoal de Naranjal nos ouvindo. Alô, São Alfredo, meu amigo, o Claudinho. Claudinho, daqui a pouco eu vou partir aí pros repertórios gaúcho. Pra trazer uma seleção gaúcha pra vocês aí. Alô, minha amiga Helenice, São Alfredo também sempre nos acompanham. Nossa, muito obrigado aí a todos vocês aí. Vou trazer um dos atuais aqui, né? Os atuais. Já voltamos aí com mais moda pra vocês aí.

0: Esse é o balanço bom, balanço bom da sanfona, do Portal Gaúcho, essa aqui é Menina Safadinha. Vamos curtindo por aqui, vamos seguindo na sequência na nossa programação até às 19 horas. Aí agora são 18 horas com mais 26 minutos, 18 e 26, 13 graus a temperatura aqui na capital do progresso.
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0: 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Olha aí, vamos seguindo aqui, mandando um abraço pra esse povo que se liga com a gente. Alô, minha amiga Mari, minha amiga Cacau também, nos acompanhando aí através do aplicativo, aplicativo da Rádio Progresso 88.3, ou também através pela internet. Quero mandar lá um abraço pro meu amigo Mirinho, ele lá em Toledo, Paraná. O Miro, é aí do meu conterrâneo da cidade de Naranjal, né? Se criamos aí na cidade de Naranjal e fazia aí... Eu acho que mais aí de uns 12, 15 anos por aí que a gente ainda não conversava mais, não se via mais. E esses dias tivemos aí a grata surpresa de nos encontrar aí num evento na Cantina Cue, né? Tinha um casamento, fomos tocar aí em Cantina Cue. E se encontramos por aí com meu amigo Miro, né? Guri de amigo de infância, praticamente de Naranjal, aí da cidade de Naranjal. Falando em Naranjal, Miro, vem chegando a festa da Costela, né? O município estará de aniversário, se eu não me engano, 26 de julho. Se eu não me engano, é o aniversário de Naranjal. E o pessoal tá preparando aí a festona lá da Costela e vai ter aí, né, aquela festança tradicional que todos os anos sai, é a festa da Costela. Abraço, meu amigo Miro. Esse domingão também tem a festa aqui da nossa cidade, né? A festa de Santa Rita, em homenagem a Santa Rita de Cássia. E vai ter a festança aqui no município aqui de Santa Rita. É com o sorteio de bingo milionário, vai ter vários prêmios. Acho que uns 3 carros que eu vi que tá no sorteio aí, né?
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0: Um abraço, meu amigo Miro, um abraço pra você, pra toda a família, pessoal aí que nos acompanha. Hoje ele tá ouvindo nós, ele é motorista... Ele trabalha com transportes, né? De executivo, transporte do pessoal que vai viajar e tal e coisa. Ele é um motorista, o bicho velho não é fraco não, hein? Parece um doutor na boleia do busão, né?

Nosso Amor é Ouro, nossa, essa aqui é uma versão diferente, um pouco diferente aqui com a banda Portal do Sul. Vou trazer aqui uma do Terceira Dimensão pra relembrar um pouquinho com o Flávio Docinho, vamos ver como é que sai isso aqui. É o 99 alguma coisa, tio.

aí o sucesso do grupo, esse aqui é o grupo Sintonia, meu amigo Cezinha, cantor César Silva cantando essa música aqui, muito, música muito bonita. É o lançamento aí, 9 anos de amor, 9 anos é de amor aí na voz do cantor César Silva.

0: 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Um abraço lá pra Andréia. Andréia também tá ligada com a gente. Pra Bianca. Alô, pessoal aí da Kimix, nos acompanha também. Meus amigos do Tirol aí, aquele abraço. Alô, pessoal do Tirol. Lá pro meu irmão Ezequiel. Será que tá ouvindo nós, Ezequiel, de repente? Lá pro quilômetro 20.
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0: Minha amiga Eliane. Eliane, o pessoal de Nunha tá ligado comigo hoje. Será que tá ouvindo nós? A Carla, vai lá pro pessoal do 32 aí ligado com a gente também. Alô, Gaúcho. Um abraço.
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0: A Daiane também nos ouvindo hoje. Um abraço pra Daiane.

Abraço lá pro seu Rosalvo, tá nos ouvindo. Deixa eu ver quem mais aqui ligado comigo. O amigo Adilson Selmer. Alô, gaiteiro, velho. Tá curtindo a gente aí hoje também, será? O homem do lado 32 aí. Anda em toda a região aí com a sua empresa, né? Abraço pro meu amigo o Adilson Selmer. Olha aí, pessoal, vamos dando sequência aqui. Agora são 18 horas com 42 minutos, 18 e 42. Estamos aí nos últimos minutos de programação, né? 18h42, falta aí alguns minutinhos aí pra gente fechar essa edição, a última edição de semana, edição de sexta-feira, hoje 22 de maio. Vamos curtir Oswaldir e Carlos Magno, já voltamos aí com as últimas dessa tarde.

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1: Olha aí o sucesso aí do Portal da Serra. Portal da Serra aí. Seu polícia, essa moda do Portal da Serra. Manda lá pro meu amigo. Um abraço, um saludo pro meu amigo Carlos. Alô, Carlos, mandou um vídeo pra gente aqui, né? Tava curtindo a programação, mandou um videozinho aí. Tá na rodagem na estrada aí. E curtindo a Progresso FM. Um abraço, meu amigo Carlos. Um abençoado final de semana pra você, meu amigão. Alô, meus amigos aí, estamos aí no finalzinho aqui. São 18 horas com mais 50 minutos. 18h50 aqui na capital do Progresso. A temperatura segue aí com 13 graus nesse momento, né? A máxima de hoje foi de 14, será, rapaz? E a mínima de 11, segue aí nos 13 graus agora aqui por Santa Rita. Bom, nós vamos ficar por aqui, vamos deixar aqui mais duas músicas aqui pra rodar. E, querendo Deus, segunda-feira estaremos de volta aqui pelo mesmo horário, das 17 horas às 19 horas, das 5 às 7 da noite. Esperamos aí encontrar todos novamente, né? Então, se você vai dirigir, não beba, se beba. Chama eu pra ajudar, bebê. Brincadeira, brincadeira. Não bebemos mais, só a mesma quantia, né? Maravilha, pessoal. Deixar então as últimas aqui pra vocês aqui. E me despeço aqui. Um abraço do Nilson Machado, da Carolina também tá por aqui, nos acompanhando hoje, veio junto comigo aqui nos estúdios. Ela viu aqui uma quantidade imensa de CDs que temos aqui, CDs originais aqui, de tudo que é tipo aqui nos estúdios da Progresso. Ela ficou impressionada, pediu, o que que é esses discos aí? Mas na verdade ela nem conhecia, eu acho, não lembrava mais o que que era um CD, né? Mas tem aqui milhares de CD aqui nos estúdios aqui. Bueno, um abraço a todos, querendo Deus, segunda-feira nos encontramos por aqui novamente, né? Eu fiquem com Deus, que eu vou com Ele também. A saideira vai lá pro meu amigo Carlos, que tá ligado com a gente. Vai lá pra Mari, vai lá pra Cacau. Vai lá pra Salete também, tá curtindo. Vai, deixa eu ver aqui mais. É, deixa eu falar da minha amiga Mari. Meu amigo Marinho, lá de Toledo. Meu amigo Leandro também, um abraço. Lá pro Jason. Deixa eu ver aqui quem mais mandou pro Miguel. Nada de tristeza, pego uma cerveja, põe na minha mesa. Enfim, vai pra todas as audiências da gente aí, pessoal que nos acompanha. Um abraço a todos, até segunda-feira, se Deus quiser.

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